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0: Meia-noite e 15.
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0: horas.
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0: 4h40.
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3: Vamos lembrar uma moda daquelas de viola, assim, aquelas músicas caipiras que a gente cantava antigamente. Dá um dó maior aí, Fabiano.

0: Nossa Senhora!
1: É, gente! Boa noite, Goiânia! Olha, é um orgulho danado estar aqui junto com os meus grandes ídolos, com as pessoas que eu mais amo na música brasileira, na música sertaneja. Creone, Parreirito, Carlos Rezende, o Xonadão. Queria dizer aqui, perto do povo que mais entende de música sertaneja, que eu amo vocês do fundo do meu coração. Demais. Tchau, gente! Obrigado! Tchau, tchau! Fique com Deus!

Em Tocantins são exatamente 5 horas. 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

O programa Domingo Alegre. O programa Domingo Alegre é um programa descontraído, um programa cheio de música, só da música. Aqui não tem negócio logo tô conversando, não. Só agora no início, depois no fim para despedir também, né? E mais é só música, beleza para vocês, falou? Música sertaneja, você pode oferecer para quem você quiser, seu pai, sua mãe, seu ex-noivo, seu namorado, seu marido, seu ex-marido, seu filho, pai, quem você quiser. Fim para mãe, mãe para pai, e assim vai, né? E assim vamos nós até às 10 da manhã. 6 horas tem a Corrente da Fé com Maria Passa na Frente. Às 7 horas é a melhor hora do programa, né? Santa Missa em seu horário. Para todos os ouvintes que estiver ligadinho, católico, né? Que estiver ligadinho no alcance, esperando a Santa Missa, vai ao ar bonitinho, falou? Data do dia, hoje é 23 do... 8 de 2026.

Bem, esse é o nosso lindo prefixo musical para a abertura do nosso programa. Mas na classe de música, quem vai abrir o nosso programa é Zico e Zeca, cantando essa linda canção que chama Fazenda de São Francisco. Segura que a moda é boa.

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3: 5 e 13.
4: Muito bem. E agora vamos ver o nosso prefixo musical, como é que ele está funcionando. Vamos ouvir?
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6: Vai.

0: prefixo musical. O que vem a ser prefixo musical? De uma música pra outra, a gente põe ó.
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0: Isso é de uma música pra outra. Porque às vezes a gente esbarra aqui, cruza

também, mas é prefixo musical, não é a música toda, né? Então, e você pode ligar pra cá, dá uma conferidinha aqui. Tá mudo, mas liga pra cá e tenta aí, ou passa zap, viu? 1672 é o zap daqui? Eu aqui, eu tenho pouco costume de mexer com isso. Então, vamos lá. Aqui tem muito mais.

Muito bem, essa música vem aí, ela tem dono, viu? Mas vocês também, o que vai fazer, né? Tá ouvindo bem? Pode ouvir à vontade, mas ela é do Gerson do Bar Vizirri. Alô, Gerson! Essa é pra você, falou? Nem de cobra! Segura que a moda é boa!

boy. Tô bem. Mas nós aqui, graças a Deus, temos recurso. Por quê, hein? Porque não tem só um aparelho, tem outro aparelho. Já tem um ninho de cobra em outro aparelho. Mas esse agora é seguro, viu, Gerson? Anunciei e saiu esse negócio aí, né? Que a gente não canta nem nada, mas só que é troço, né? Mas está escrito ninho de cobra. Isso é uma faltazinha de revisão, né? Agora ninho de cobra vai para o Gerson, para o Zé Rubens, que está tirando o leitinho da vaca, das vaquinhas lá, e também para o Saulinho e para todos os ouvintes. Então vamos ouvir agora, não falha não. Ninho de cobra.

Ah, por isso eu gosto da Rádio Alcance FM. Se um aparelho dá, não nega na gente, né? Porque se um nega, você anda assim uma música, tá escrita a música, sai outra, muito diferente. A gente apela pelo outro, né? Então vamos ver agora. Bebe Choro. Estranha pra mim, vamos ver.

0: Muito bem, vem aí Paixão Recolhida. Vamos ver, eu não conheço. Só depois que eu ouvi que eu sei que eu vou saber se eu já ouvi ou não. Vamos lá. Ah, mas não é possível. Vocês vão perdoar, mas vou passar essa música.
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3: 5:27. 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
0: Capelinha Branca com Lourenço e Lorisvaldo.

Muito bem, recebi um zap aqui, só que estava meio complicado. Eu não sei se veio hoje para o meu programa, e se foi ontem, para o programa do Boniek Bauer. É Tchão Carreiro e Pazinho, o pedido que está aqui é esse. Se foi ontem pelo programa do Boniek, e eu estou tocando hoje, falou? É Tchão Carreiro e Pazinho, Porta do Mundo. Vamos ouvir? Para todos os efeitos, a música é boa, vamos ouvir.

Tô bem. Vamos no outro aparelho. Isso aqui é feio, gente. Mas agora tem muito tempo que não muda nada aqui, graças a Deus. Olha, nem mais muda sem voz.

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1: 5h40.
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3: 5h40. Recebi um zap aqui da Madalena. Senhor Nicolau, estou te ouvindo. Vou mandar sua música, Velha Porteira, com seus cantores Lourenço e Lorisvaldo. Falou? Vamos ver um outro aqui agora, que agora eu estou na página certa, que aprendi a mexer com isso, gente. Como é que pode aprender depressa assim? É só 16 anos que eu estou fazendo aqui, né? Vamos ver esse aqui, quem é que é.

0: Muito bem, José, eu levei esse tempo tudo para escrever isso que você falou. Mas como você falou, eles já escutou, né? Sabe que você lembrou de tudo. E eu gosto do zap por causa disso. A pessoa fala e a pessoa que vai receber está lá ouvindo, né? E aí, escrevi aqui, não vou esquecer de jeito nenhum. Já tinha esquecido já, mas está escrito aqui, ó. Saudade de um carreiro. Falou Zezé dos Ferreiros, não esquece da gente de jeito nenhum. Isso é um freguesão da nossa rádio Alcance FM. Deixa eu botar uma musiquinha aqui. É, vai passar uma vinhetazinha e depois vem a música. Fala, americano.
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Muito! Bem, e agora vamos atender o pedido do Zezé dos Ferreira. Zezé, você pediu... Olá, tocou!

Mas aí eu acho que nem essa música não, né? Não falou nada, ó, de Carreiro aí. Você é saudade de um Carreiro. Vou ver aqui, falou? Tem que fazer, é direito.

0: 5h59.
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0: Logo o apoio cultural, logo após o apoio cultural, vem aí a corrente da fé com Maria Passa na Frente.
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12: 6 e 4.
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0: Agora um pequeno espaço para a oração, a corrente da fé com Maria Passa na Frente. Daqui a poucos minutos voltamos com a nossa programação normal.
19: Maria passa na frente e vai abrindo estradas e caminhos, abrindo portas e portões, abrindo casas e corações.

missão. Maria passa na frente e resolve aquilo que somos incapazes de resolver. Mãe cuida de tudo que não está ao nosso alcance. Tu tens poderes para isso. Vai, mãe, vai acalmando, serenando e amansando os corações. Vai terminando com as dificuldades, tristezas e tentações. Vai tirando teus filhos das perdições. Maria, passa na frente e cuida de todos os detalhes. Cuida, ajuda e protege a todos teus filhos. Maria, tu és a mãe e também a porteira. Vai abrindo o coração das pessoas e as portas nos caminhos. Maria, eu te peço, passa na frente e vai conduzindo, levando, ajudando e curando os filhos que precisam de ti. Ninguém pode dizer que foi decepcionado por ti.

impossíveis. Amém. Pai nosso que estais nos céus, santificado seja o vosso nome. Venha a nós o vosso reino.

nossas ofensas, assim como nós perdoamos a quem nos tem ofendido. E não nos deixeis cair em tentação, mas livrai-nos do mal. Amém. Ave Maria, cheia de graça, o Senhor é convosco. Bendita sois vós entre

nossa morte. Amém. Ave Maria, cheia de graça, o Senhor é convosco. Bendita sois vós entre as mulheres, e bendito é o fruto do vosso ventre, Jesus. Santa Maria, Mãe de Deus, rogai por nós, pecadores, agora e na hora da nossa morte. Amém. Ave Maria, cheia de graça, o Senhor é convosco. Bendita sois vós entre as mulheres, e bendito é o fruto do vosso ventre, Jesus. Santa Maria, Mãe de Deus, rogai por nós, pecadores, agora e na hora da nossa morte. Amém. Glória ao Pai, ao Filho e ao Espírito Santo.

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0: Padre Zezinho?
1: Ora, sumiu outra vez. Todos os domingos ele some. E é uma brincadeira que fala, ah, ele aqui, tá cheio. Cheio, Padre Zezinho, vamos lá. Vamos abençoar todas as famílias do mundo, do Brasil e nossos aqui de Tocantins. Vamos lá, Padre Zezinho.

próximo domingo, gente, nesse mesmo horário, nós temos essa oração. Falou? Se Deus quiser. E agora, onde eu vou, aqui nesse outro aparelho. Ah, ô Zezé, a sua música, filha, agora eu achei ela direitinho. E eu mesmo escrevi, e eu mesmo estava entendendo. É saudade que o carreiro deixou. Ah, agora sim, Zezé. Agora que eu vou atender o seu pedido musical. Ó, quer ver? Quer ver que lindeza? Você só pede música boa. Segura que a moda é boa!

Muito bem, Zezé, Zezé. Parabéns para você pelo bom gosto que você tem com a música sertaneja. Falou, e eu amo sertanejo, né? Muito bem, mas muito bem mesmo. Pode pedir mais, falou? Da agora para frente, é só atender pedido. Se não tiver pedido, já põe do aparelho onde a gente não atende pedido, falou? Foi tocada esta. Vamos tocar mais. Madalena, vou tocar sua música. Já falou? Velha Porteira com Lourenço e Lorisval. E agora o que acha de um beijinho doce com Tonico e Tinoco? Segura que a mole é boa.

Muito bem. E agora eu vou mandar da Madalena. A música da Madalena, Velha Porteira, com Lourenço e Lorisvaldo. Essa música tem muitas pessoas que gostam dela, a maioria gosta dela, né? Então, eu tenho que oferecer ela para a Cici e o Jaci, que está lá no carimbo da Pedra Branca. O que é o carimbo? É o nome da pessoa, né? Mas lá não é pessoa, é a localidade. Chama Pedra Branca. Tem uma lasca de uma pedra, mas você precisa ver que tamanho. Eu gosto de ir lá só para ver aquela pedra. E ela parece que foi pintada de branca. É a Pedra Branca. É a, então ela mora lá no ponto final da Pedra Branca. A Cici e o Jaci. Né? É uma dupla sertaneja que canta tudo enquanto é moda sertaneja. Cici, vai para você também. Falou, minha filha. Você e o seu esposo. Segura que a moda é boa.

Muito bem. Ninguém precisa de ter orgulho de mim, viu? Mas eu próprio tenho. Por quê? Quem é que sabe da minha história? Sou eu, né? Nunca sentei, gente, naquele tempo meu de pequeno, né? Já está com mais de 80 anos. Naquele tempo falava carteira, o lugar de a gente sentar na escola. E eu não conheci, nunca sentei assim na frente de uma professora para aprender alguma coisa. Aprendi, sei lá, com... nem lembro mais quem me ensinou, e eu assinar meu nome, né? Assim, me ensinou com lamparina. Ainda vou lembrar e quero falar, e já morreu já há muito tempo, né? Me ensinou e eu vou assinar o nome. E com essa assinatura de nome, né? Eu tirei a minha carteira depois de velho. E aonde eu fui arrumar serviço? Na Empresa Unida, lá eu não perguntava, a gente sabia ler, não perguntava nada não. Eu aprendi o pouco que eu sei, o pouquinho que eu sei muito pouco, lendo placa para estrada da fora, soletrando. E agora estou aqui, ó, igual um doutor aqui, ó, sentado com uma mesa muito grande na minha frente, né, que é a mesa da rádio, um aparelho que chama-se aparelho de computador, de um lado e outro do outro. Um falhou e eu paro pro outro. Ah, se eu tivesse estudado, hein, gente? Ei! Alguém que me conhece e está ouvindo, se eu estudasse, eu era outra pessoa, né? Se eu tivesse estudado, nunca estudei na minha vida, né? Graças a Deus. Mas eu leio com muita dificuldade. E vale, eu vou ler aqui agora o nome da música que vai vir aí, ó. Está escrito aqui, quer ver? E agora ainda tem uma coisa por cima ainda. Ruim das vistas, o óculos está procurando posição. É triste, né? A música vem aí, como é que ela chama, gente? Nossas vidas. Guarana chama Nossas Vidas. Eu, por exemplo, se eu já ouvi, não a lembro não. Vamos ouvir. Bonita, bonita.

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2: Muito bem. E agora vamos começar com atender os pedidos musical. Essa música é uma linda música. E oferece um caboclo que ele não briga com ninguém, nem comigo, então nem se fala, né? É o Zeca da Banana. Ô Zeca, vou mandar a música pra você agora, falou? Dizer que tá ouvindo a nossa alcance direto. Então, vem aí. Irid Irineu, para cantar essa linda música para você e também para o Quinzinho, que está esperando uma música dele lá, né? Mas primeiro eu vou atender você, né? Irid Irineu vem aí cantando Laço da Saudade. Olha que linda música, Zeca da Banana! Olha aí pra você ver que coisa. Vou fazer também para o Zezé do Ferreira. Segura que a moda é boa! Olha a hora! São 6h34 aqui nos Estúdios de Alcance.

0: muito bem. Pode ficar aí que tem mais, falou? Tem muita música aqui, muito oferecimento especial, falou?
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7: Muito bem. Olha, uma grande recomendação para vocês que estão ligadinhos aí na Alcance, falou? Ó, já são 6h43. Daqui a 17 minutos é a melhor hora do nosso programa. Falou Santa Missa em seu lar. Você está ouvindo aí? Liga para o seu vizinho. Fala assim, dá uma ligadinha aí. 7h tem a Santa Missa em nosso lar. Não é seu lar, é nosso lar, né? Então, Santa Missa em seu lar daqui a pouquinho. E agora vamos seguir atendendo música, né? Linda música que vem aí. Vou oferecer pro Zeca da Banana. Eu quero ver achar, meu amigo. Todos vai ser para você primeiro. Falou, Zeca. E vem também o Quinzinho. Vem também o meu amigo Antônio do Schoff. Essa música eu vou mandar para ele, que ela é muito linda. Depois eu vou anunciar o nome. E aí vem a música. Falou? Vou mandar também para a Madalena, o esposo, o irmão da Madalena, o Januário, lá em São Paulo, e todos os seus familiares, não lembro da gente mais. Fiquei velho, acabou aquela amizade que a gente tinha, brincadeira, viu, Januário? Se você estiver ouvindo a gente aí, falou? E também para o Saulinho, xará do meu filho, né? Fiquei de ir na festa aí, mas eu estou num desânimo, gente. Para sair, a minha vontade é só de ficar quietinho em casa, né? Eu e a minha filha, né? Morando junto. Ó, pertinho um do outro, né? Ela no apartamento e eu no outro. Agora de dia ela está trabalhando, eu estou na minha malandragem deitado de dia, né? Levanto 4 horas para fazer café. E falar nisso, o homem comprou mais uma garrafa, porque do garrafa só não estava dando, passou lá para 3 garrafas de café. Festão que ele fez, quem sou eu para fazer, né, ontem, que a porção de gente, cada um, eu estranhei aquilo, cada um com os uniformes, uns amarelos, outros azul. Depois eu fiquei, falei, que diabo que eles vão com o uniforme fazer? Aquilo é tudo funcionário de empresa que fornece para nós que trabalhamos com material de construção. Falei, agora estou entendendo também por que você fez esse festão aí, gastou dinheiro, mas dinheiro Deus, né? Safadão. É isso daí. Teve a festa que o Serchão anunciou aqui, né? Quem foi, eu acho que ficou muito satisfeito. Tinha dois bobos lá, né? Um tal de Chapolin, outro tal de... Nem sei o nome daquilo. É isso aí. Vamos parar com essa piada. Agora vai ser o seguinte: pro Zeca da Banana, Estrela de Ouro. Nossa Senhora, só música boa, viu? Só música boa. O Tião Carreiro e Pardinho vai cantar Estrela de Ouro para esse pessoal e para todos aqueles que estiver ouvindo. E aquela pessoa de fora também, né? Tem gente aí de... como é que é? Londrina, uma senhora lá, ou moça, não sei, liga aqui pro Chachau, manda música para ela,

0: Muito bem. Música boa. Desculpa. Música boa em oferecimento vai ser daqui a pouquinho. Agora falou? Está tudo escrito aqui. Porque vem aí Santa Missa em seu lar. Daqui a pouquinho.
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9: 6h59.
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10: Muito bem, vamos conectar a Rádio Alcance FM com a nossa matriz aqui de Tocantins para a transmissão de Santa Missa em Seu Lar. Enquanto isso, vamos ouvir alguma música católica antiga com Roberto Carlos.

0: Celebramos hoje o 21º domingo do tempo comum. Vocações para os ministérios e serviços na comunidade.
1: Aí está, Santa Missa em chorar.
0: No minuto de silêncio, colocamos no altar do Senhor os nossos agradecimentos, os nossos pedidos, a nossa vida, tudo que somos e que temos, os nossos doentes, enfermos. Na alegria de celebrar a nossa fé, cantemos iniciando a nossa Eucaristia.

0: Em nome do Pai, e do Filho, e do Espírito Santo. O Senhor que encaminha os nossos corações para o amor de Deus e a constância de Cristo, esteja convosco.
1: Bendito seja Deus que nos reuniu no amor de Cristo.
0: Bom dia.
1: Bom dia.
0: Nosso bom dia também, todo especial aos ouvintes da Rádio Alcance FM. Nós queremos agradecer a Deus pelo chamado que Ele fez e nos faz. Nós somos chamados por Deus a servir o irmão, a irmã, a nossa comunidade, a nossa igreja. Neste quarto domingo de agosto, celebramos a vocação do leigo, da leiga, daquele que não é ministro ordenado e serve a igreja com muito amor, com muito carinho. Coloca em prática o protagonismo do batismo, o sacerdócio comum dos fiéis. Só que muitas vezes nós não servimos, não valorizamos a nossa vida, não somos gratos a Deus por tudo que Ele fez e faz em nosso favor. Por isso, cantemos suplicando a misericórdia de Deus.

Oremos. Ó Deus, que unis os corações dos vossos fiéis num único desejo, concedei ao vosso povo amar o que ordenais e esperar o que prometeis, para que na instabilidade deste mundo nossos corações estejam ancorados lá onde se encontram as verdadeiras alegrias. Por nosso Senhor Jesus Cristo, vosso Filho, que é Deus, e convosco vive e reina na unidade do Espírito Santo, por todos os séculos dos séculos.

0: Leitura do livro do profeta Isaías. Assim diz o Senhor a Sobna, o administrador do palácio. Eu vou te destituir do posto que ocupas e demitir-te do teu cargo. Acontecerá que nesse dia chamarei meu servo Eliassim, filho de Elcias, e o vestirei com a tua túnica e colocarei nele a tua faixa. Porei em suas mãos a tua autoridade. Ele será um pai para os habitantes de Jerusalém e para a casa de Judá. Eu o farei levar aos ombros a chave da casa de Davi. Ele abrirá, e ninguém poderá fechar. Ele fechará, e ninguém poderá abrir. Hei de fixá-lo como estaca em lugar seguro, e aí ele terá o trono de glória na casa de seu pai. Palavra do Senhor.
1: Graças a Deus.

0: Leitura da carta de São Paulo aos Romanos. Ó profundidade da riqueza, da sabedoria e da ciência de Deus! Como são inescrutáveis os seus juízos e impenetráveis os seus caminhos! De fato, quem conheceu o pensamento do Senhor? Ou quem foi o seu conselheiro? Ou quem se antecipou em dar-lhe alguma coisa de maneira a ter direito a uma retribuição? Na verdade, tudo é dele, por ele e para ele. A ele a glória para sempre. Amém. Palavra do Senhor.
1: Graças a Deus.

0: O Senhor esteja convosco.
1: Ele está no meio de nós.
0: Proclamação do Evangelho de Jesus Cristo segundo Mateus.
1: Glória a vós, Senhor.
0: Naquele tempo, Jesus foi à região de Cesareia de Filipe e aí perguntou a seus discípulos: quem dizem os homens ser o Filho do Homem? Eles responderam: alguns dizem que é João Batista, outros que é Elias, outros ainda que é Jeremias ou algum dos profetas. Então Jesus lhes perguntou: e vós, quem dizeis que eu sou? Simão Pedro respondeu: tu és o Messias, o Filho do Deus vivo. Respondendo, Jesus lhe disse: feliz és tu, Simão, filho de Jonas, porque não foi um ser humano que te revelou isso, mas o meu Pai que está no céu. Por isso eu te digo que tu és Pedro, e sobre esta pedra construirei a minha igreja, e o poder do inferno nunca poderá vencê-la. Eu te darei as chaves do reino dos céus. Tudo o que tu ligares na terra será ligado nos céus. Tudo o que tu desligares na terra será desligado nos céus. Jesus, então, ordenou aos discípulos que não dissessem a ninguém que ele era o Messias. Palavra da salvação.
1: Glória a vós, Senhor.

0: Amados irmãos, amadas irmãs, a nossa vida é um presente de Deus. E Deus nos pede contas de como estamos administrando a nossa vida.
1: Alegria, sabadou com gosto de querosene, hein?
0: Num segundo momento.
1: Pergunta o Zezé se já saiu de dia no congelador. Que ele invernou ontem.
0: Cristãos.
1: Bom também.
0: De Deus em Cristo.
1: Meu amigo, toca pra nós aí aquela música. Receba as flores que eu lhe dou, Waldir Soriano.
0: E ele nos deu.
1: Toca pra nós aí, meu filho.
0: É o seu
1: alô, Tatá! Alô, Tamiro! Alô, Marquinhos do Elmo. Só alegria.
0: Nós ganhamos
1: vamos que vamos.
0: Para vivermos.
1: Um gosto de querosene.
0: E aí,
1: ô Gerson, manda medicinal para nós, meu filho. Tá frio aqui. Tchau.
0: Administramos como nós servimos o nosso semelhante, o nosso irmão e a nossa irmã. Se tivermos intimidade com Deus, nós administraremos bem a nossa vida e a colocaremos a serviço daqueles que tanto precisam dela, tanto precisam de nós. E nós servimos por primeiro aqueles que estão mais perto de nós, na nossa casa, o filho, a filha, o esposo, a esposa, o pai, a mãe, o sogro, a sogra, e depois nós ampliamos esse leque. E tem que ser assim, porque não adianta nós disfarçarmos, fingirmos, escondermos. Deus conhece o nosso interior, Ele nos conhece por inteiro. Somente tendo intimidade com Ele, nós responderemos com autoridade quem Ele é para nós, assim como Jesus pergunta para Pedro. Jesus, no trecho que foi proclamado para nós hoje, está numa região distante de Jerusalém, basicamente na divisa.
2: Fala, meu grande amigo, seu Nicolau. Bom dia, querido. Que Deus abençoe o seu dia, o meu, de nós todos. Tudo no dia, de gramurosa, silêncio de gramur, queridinho aí. Manda alôzinho pra gente aí, Nico Vavá de Petrópolis, que tava de Leão de Chapolin ontem. Você tava tudo rasado de Omaranha também ontem. Manda alôzinho pra gente aí, ó. Pro Vavá de Petrópolis, tá de gramurosa, silêncio de gramur, meus filhos, Neuyarn e Uriana. Para todos estiverem ouvindo, dá um coração para você, tá? Bom ontem. Sextou ontem, minha querida. Tudo no diga. Com Deus, seu Nicolau. Um alôzinho. Tudo no diga, amor. Bom dia, com Deus.
0: A todo momento, preocupa-se conosco, nos ama. Ele é completamente apaixonado por nós. Correspondamos, nos esforcemos para correspondermos a esse amor. Deus jamais se esquece de nós. Nós é que muitas vezes esquecemos de alimentar esse amor por Ele, de cuidarmos desse amor, de termos intimidade. E eu acredito que o fato de estarmos aqui nesta manhã é porque nos esforçamos para termos intimidade com Ele. Queremos que Ele esteja na nossa casa, na nossa vida e no nosso coração. É por isso que nós rezamos aquela jaculatória que é própria do apostolado da oração e de toda a igreja. Nós pedimos a nosso Senhor Jesus Cristo que, de fato e verdadeiramente, o nosso coração seja parecido com o dele. E quando nós nos esforçamos para que o nosso coração seja parecido com o de Jesus, nós somos transformados. A igreja hoje está pedindo que nós nos convertamos nas nossas relações, que as nossas relações sejam parecidas com a de Jesus Cristo, que passava pela vida das pessoas, ele as escutava e as transformava. Então a igreja está pedindo de nós conversão dos vínculos, conversão dos processos, conversão das relações. E a salvação passa pelas relações, busquemos nos relacionar melhor. E as diretrizes da ação evangelizadora da igreja no Brasil, nós temos um norteamento do ano de 2026 até o 2032, usa a metáfora da tenda. A tenda, ela serve de abrigo para nós nos momentos mais difíceis, nos desertos da vida, e servem para acolhermos quem está sem ela, quem precisa de socorro, quem está triste, quem está angustiado. tenda, ela é sustentada por três estacas, que são as virtudes teologais: a fé, a esperança e a caridade. O documento final do sínodo pede-nos que alarguemos o nosso coração para acolhermos o nosso irmão, a nossa irmã, sejamos uma igreja acolhedora. As diretrizes pedem que alarguemos a tenda para acolhermos quem precisa de nós. Sendo assim, a igreja está pedindo de nós que sejamos acolhedores, ternos, amorosos, cuidemos uns dos outros e mais ainda de quem está necessitado. Professemos a nossa fé. Creio em Deus Pai Todo-Poderoso, Criador do céu e da terra, e em Jesus Cristo, seu único Filho, nosso Senhor, que foi concebido pelo poder do Espírito Santo, nasceu da Virgem Maria, padeceu sob Pôncio Pilatos, foi crucificado, morto e sepultado, desceu à mansão dos mortos, ressuscitou ao terceiro dia, subiu aos céus e está sentado à direita de Deus Pai Todo-Poderoso, onde há de vir a julgar os vivos e os mortos. Creio no Espírito Santo, na Santa Igreja Católica, na comunhão dos santos, na remissão dos pecados, na ressurreição da carne, na vida eterna. Amém. Irmãos e irmãs, apresentemos a Deus, nosso Pai, as nossas orações pela Igreja e pelo mundo. Nós vos rogamos, ouvi-nos.
3: Nós vos rogamos, ouvi-nos.
4: Roguemos ao Senhor, pelo Papa Leão XIV, pelos bispos, presbíteros, diáconos e outros ministros da Igreja, para que sempre anuncie ao mundo que Jesus é o Messias, Filho do Deus vivo.
3: Nós vos rogamos, ouvi-nos.
4: Roguemos ao Senhor pelos leigos e leigas de nossa Igreja, para que se comprometam sempre com sua vocação de ser sal da terra e luz do mundo.
3: Nós vos rogamos, ouvi-nos.
4: Roguemos ao Senhor por todo o povo Deus, para que, em meio aos desafios e conflitos da vida, busquem no amor de Deus a esperança de vida, paz, justiça e equidade.
3: Nós vos rogamos, ouvi-nos.
4: Roguemos ao Senhor pelas pessoas com deficiência, para que estejam no centro de atenção das sociedades e que as instituições promovam programas de inclusão que valorizam sua participação ativa.
3: Nós vos rogamos, ouvi-nos.
0: Vamos concluir as preces com a oração pelas vocações, que Deus continue nos chamando ao serviço, à missão.

Só aguardar um minutinho, por favor. Juntos. Jesus, Mestre Divino, que chamastes os apóstolos para vos seguirem, continuai a passar pelos nossos caminhos, pelas nossas famílias, pelas nossas escolas, e continuai a repetir o convite a muitos de nossos jovens. Dai coragem às pessoas convidadas. Dai forças para que vos sejam fiéis como apóstolos leigos, como sacerdotes, como religiosos e religiosas, para o bem do povo de Deus e de toda a humanidade. Amém.

0: Orai, irmãos e irmãs, para que o sacrifício da igreja, nesta pausa restauradora na caminhada rumo ao céu, seja aceito por Deus Pai Todo-Poderoso.
1: Receba o Senhor por tuas mãos esse sacrifício, para a glória do seu nome, para o nosso bem e de toda a sua santa igreja.
0: Senhor, pelo único sacrifício do vosso Filho, adquiristes para vós um povo de adoção filial. Concedei-nos benigno na vossa igreja os dons da unidade e da paz. Por Cristo nosso Senhor.
1: Amém.
0: O Senhor esteja convosco.
1: Ele está no meio de nós.
0: Corações ao alto.
1: O nosso coração está em Deus.
0: Demos graças ao Senhor nosso Deus.
1: É nosso dever e nossa salvação.
0: Na verdade, é digno e justo, é nosso dever e salvação dar-vos graças sempre em todo lugar, Senhor Pai Santo, Criador do mundo e fonte de toda a vida. Nunca abandonais a obra da vossa sabedoria, mas em vossa providência continuais agindo no meio de nós, com braço estendido e mão forte. Guiastes o vosso povo de Israel pelo deserto. Agora, com a força do Espírito Santo, acompanhais sempre a vossa igreja, peregrina neste mundo, e a conduzis pelos caminhos da história até a felicidade perfeita em vosso reino, por Jesus Cristo, Senhor nosso. Por isso nós, com os anjos e santos, proclamamos o hino de vossa glória, dizendo sem cessar:
2: Santo, Santo, Santo, Santo, Senhor Deus do Universo, o céu e a terra proclamam a vossa glória. Hosana nas alturas, bendito que vem em nome do Senhor. Hosana nas alturas.
0: Na verdade, vós sois santo e digno de louvor, ó Deus que amais os seres humanos e sempre os acompanhais no caminho da vida. Na verdade, é bendito o vosso Filho, presente no meio de nós, quando nos reunimos por seu amor. Como outrora aos discípulos de Emaús, ele nos revela as Escrituras e parte o pão para nós.
1: Bendito o vosso Filho, presente entre nós.
0: Por isso nós vos suplicamos, ó Pai, Pai de bondade, enviai o vosso Espírito Santo, para que santifique estes dons do pão e do vinho, a fim e se torne para nós o corpo e o sangue de nosso Senhor Jesus Cristo.
1: Enviai o vosso Espírito Santo.
0: Na véspera de sua paixão, na noite da última ceia, Jesus tomou o pão, pronunciou a bênção de ação de graças, partiu e o deu a seus discípulos, dizendo: Tomai todos e comei. Isto é o meu corpo, que será entregue por vós.

Do mesmo modo, no fim da ceia, ele tomou o cálice em suas mãos, deu-vos graças novamente e o entregou a seus discípulos, dizendo: Tomai todos e bebei. Este é o cálice do meu sangue, o sangue da nova e eterna aliança, que será derramado por vós e por todos, para remissão dos pecados. Fazei isto em memória de mim.

0: mistério da fé e do amor.
1: Todas as vezes que comemos deste pão e bebemos deste cálice, anunciamos, Senhor, a vossa morte, enquanto esperamos vossa vinda.
0: Ó Pai, confirmai na unidade os convidados a participar da vossa mesa, para que, seguindo na fé e na esperança, pelos vossos caminhos, possamos irradiar no mundo alegria e confiança, em comunhão com o nosso Papa Leão, o nosso Bispo Edson, todos os bispos, presbíteros, diáconos e todo o vosso povo.
1: Confirmai na unidade a vossa Igreja.
0: Lembrai-vos dos nossos irmãos e irmãs que adormeceram na paz do vosso Cristo e de todos os falecidos, cuja fé só vós conhecestes. Acolhei-os na luz da vossa face e, na ressurreição, concedei-lhes a plenitude da vida.
1: Concedei-lhes, ó Senhor, a luz eterna.
0: Concedei também a nós, no fim da nossa peregrinação terrestre, chegarmos todos à morada eterna, onde viveremos para sempre convosco, e com a bem-aventurada Virgem Maria, Mãe de Deus, os apóstolos e mártires, São José e todos os santos, vos louvaremos e glorificaremos por Jesus Cristo, vosso Filho. Por Cristo, com Cristo e em Cristo, a vós, Deus Pai Todo-Poderoso, na unidade do Espírito Santo, toda a honra e toda a glória por todos os séculos dos séculos.
1: Amém.
0: Rezemos com amor e confiança, buscando praticar a oração que o Senhor Jesus nos ensinou. Pai nosso, que estais nos céus, santificado seja o vosso nome. Venha a nós o vosso reino, seja feita a vossa vontade, assim na terra como no céu. O pão nosso de cada dia nos dai hoje, perdoai-nos as nossas ofensas, assim como nós perdoamos a quem nos tem ofendido. E não nos deixeis cair em tentação, mas livrai-nos do mal. Livrai-nos de todos os males, ó Pai, dai-nos hoje a vossa paz. Ajudados pela vossa misericórdia, sejamos sempre livres do pecado e protegidos de todos os perigos, enquanto aguardamos a feliz esperança e a vinda do nosso Salvador Jesus Cristo.
1: Vosso é o reino, o poder e a glória para sempre.
0: Senhor Jesus Cristo, dissestes aos vossos apóstolos: eu vos deixo a paz, eu vos dou a minha paz. Não olheis os nossos pecados, mas a fé que anima a vossa Igreja. Dá-lhe, segundo o vosso desejo, a paz e a unidade. Vós que sois Deus com o Pai e o Espírito Santo.
1: Amém.
0: A paz do Senhor esteja sempre convosco.

0: essa é uma das muitas histórias que acontecem comigo.
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Muito bem. Vamos ver como é que está lá na igreja.

Não tem continuação.

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1: Vamos dar mais uma tentadazinha aqui.

Muito bem, com essa linda canção nós terminamos o horário da Santa Música.

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0: Muito bem, um pequeno espaço, muito pequenininho mesmo, para o apoio cultural, e voltamos já com a nossa programação normal do Domingo Alegre.
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11: Voltamos com mais músicas.

0: todos.
1: Não, não é esta. Vamos fazer a abertura com Soldadinho de Deus. Essa música foi oficiada para o Vavá, funcionário do Celso. Ele e a esposa, a Silene Vigarmu, não sei falar direito, mas é mais ou menos assim. Então, Soldadinho de Deus. E eu que acredito demais, né? Em Deus. Agora, para quem não acredita, ouça essa música, que isso é muito fácil de acontecer, né? Com as pessoas que não acreditam. Vamos ouvir?
2: Um jovenzinho, assim, de 18 anos.
1: A história dele.
2: Se alistou para cumprir seu dever.
1: E obrigação.
2: Se apresentou perante o comandante, sempre assim, disposto a lhe obedecer.
1: Obedecer às ordens.
2: O comandante, era uma fera humana. Soltava gritos de estremecer. O soldadinho, um religioso, orava
1: católico,
2: ao Deus
1: bondoso, que acreditava em Deus,
2: sem o chefe saber. Um certo dia, o seu comandante ficou sabendo o que acontecia e o soldadinho só falava em Deus. Isso para ele era uma rebeldia. Foi intimidado a ir em sua sala com arrogância. O superior dizia: sou eu quem mando nesse pelotão e sua religião é pura fantasia. O comandante disse ao soldadinho, com a intenção de lhe humilhar: tá vendo lá aquele caminhão?
1: Caminhão da Barádio.
2: E assim há muito tempo está sem funcionar. Sei que você não sabe dirigir. Peça a seu Deus para lhe ensinar.
1: Ele não acreditava em Deus.
2: Se
1: né?
2: dirigir aquele caminhão, vou me ajoelhar no chão e a seu Deus adorar.
1: Vamos lá.
2: O soldadinho entrou na cabine, orientado pelo seu senhor. Deu assim uma volta em todo o quarteirão, voltou e disse ao seu superior que o caminhão precisava, sim, de alguns reparos. Posso fazer isso para o senhor? O comandante se ajoelhou ao chão e a Deus pediu perdão, dizendo: o caminhão está sem motor.
1: É, tem ele desse jeito também, eu não sabia. Só falado, foi falado, né? É exemplo de vida. Aqui o dita, aqueles que quer, né? Os que não querem, não adianta. Isso é igual o relógio que atrasa. O relógio que atrasa não adianta.

Ainda bem que eu não anunciei, está escrito aqui, Fuscão Preto, trio para a dura. Sai, panela velha. Precisa de verificar isso, gente.

0: Muito bem. Ah, lembrei da cidade que o Chechão fala muito nela. Ele tem um ouvinte lá, Araxá. E Araxá era terra da minha roça, quando eu trabalhava na Itajaia. É, caminho da gente ir para Ribeirão Preto. E eu ia para lá muito, né? Quando andava para o norte, nordeste, dava para o estado de São Paulo. Então, Araxá. Araxá, eu preciso de ficar recordando como é que sai daqui da minha cidade, que é Tocantins, e para onde eu passo. Eu sei que passa em Babacena e vai para aí abaixo. É muito longe. Ele tem ouvinte lá. O Chechão faz uma vantagem danada, viu? Graças a Deus. E agora, Zeca da Banana, vamos guardar o nosso office man. Eu quero ver você lá na loja. Você não me contou, jamais você vai contar pelada para uns velhos, valeu, né? Mas você ficou foi rindo. Falou que ia pregar retrato seu aqui na rádio. Não, não precisa não, amor. Precisa não. É só eu trazer por escrito. Agora vai ser Amargurado, Felipe e Falcão é quem vai cantar. Para você, Zeca da Banana, para o meu amigo Antônio Tiovo, para o Bom dia, Nicolau, Zezé dos Ferreira, para o Zezé dos Ferreira, para o Zé Rubens, para o Saulinho, xará do meu filho. Ah, para aquela que anda sumida, mas é que no meu bolo não. Do Chechão não. Do Chechão ela faz questão de ligar e falar no ar com o Chechão. Estou falando de quem dá? LU. Luzia do Beira. Falou, Luzia. Você não olhou de mim, eu lembro de você. Falou, vou mandar essa música para você também. Esse é o quadro de oferecimento, né? Tem um papelinho aqui, mas eu quero trazer mais música ainda. Música boa, falou? Então, ofereço para todos os ouvintes que estão ligadinhos aqui na minha cidade também, né? Vamos ouvir, então. Felipe e Falcão. Amargurada. Amargurado. Está escrito Amargurado.
1: Vocês se conheceram em 1980.
2: Que bom, né? Eu era intérprete.
1: Que bom, hein?
2: Aí o CD na nossa carreira.
1: Boa sorte.
3: E tem aquele troféu, porque é o meu parceiro.
2: Do Grammy.
0: Vamos, ué.
3: Que maravilha!
2: Vamos embora.
3: Vamos lá, vamos lá.
2: Essa música tá no nosso CD acústico.
1: Tá bom.
0: Vamos lá,
1: então.
0: Vamos nessa.
3: Essa música muito bonita. Cantem conosco, cantem.
0: Zeca da Banana, vai pra você. Antônio Chopra, né, meu amigo?

0: Joe Kennedy. Essa vai para você, a esposa e o nenenzinho. Nenenzinho não, rapazinho, né? Graças a Deus.
1: Não se

0: Segura, Yamaremo!
1: Partir é realmente uma alegria, né? A gente canta com muito amor, com muito zelo. Olha só, recordar coisas bonitas é gostoso. Legal demais!

0: mesmo lá no Rio. Olha só. Estar aqui no Viola Minha Viola realmente é legal, né? A gente fica feliz. Nesita, realmente é um grande prazer, hein? Estar aqui com você é crescer. É, eu quero dizer que essa é a bandeira da música sertaneja que jamais perde o brilho.
1: Nossa, tá certo, muito obrigada.
2: Que custo pra me achar o lugar de tirar essas conversas aiadas do ar. Esse público não fica ativo, isso é caso de rir. Grão de Areia, cantam, Trio Parada Dura.

muito bem. Agora são 8h27 aqui nos estúdios da Alcance. Mais música. Depois daquele horário que eu comecei com o oferecimento musical, assim vai ser todos os domingos, falou? E vem mais música aí, Zeca da Banana. É, amargurada já foi. Ainda ontem eu chorei de saudade. É, quem canta não está aqui junto com nós mais. Está junto de Deus. João Mineiro e Marciano. Vai cantar para essa turma toda de ouvinte que está ouvindo. Ainda ontem, chorei de saudade. Zeca da Banana, Antônio Teófilo, os do costume, né? Zezé dos Ferreira, Zé Rubens, Saulinho, lá do Beija-Flor, Luzia, né? E lá eu tenho meu amigo também, já foi jogador de Neném do Moraizinho. Alô, Neném! Tamo aí, falou, tamo junto! Por enquanto. E para todos os ouvintes da Alcance, para Cici e o Jaci, lá na Pedra Branca também, falou? Ainda ontem chorei de saudade. Vamos ouvir então com esses dois craques da música sertaneja. Aonde eu vou? Ah, tá aqui. Vamos lá. Ofereço também para a senhora que veio aqui buscar um brindezinho dela, é a minha amiga, muito amiga mesmo, a Madalena, esposa do José, né? Então vamos ouvir. Ofereço para ela também essa linda música, falou, e o esposo.

3.2. Opa! Não! Não! Não repeti, não, mãe. Muito bem! Eu mesmo não aguentei rir. Vamos lá, anotei agora, mas eu consigo ler. Perda de celular. A capa dele é marrom. Foi perdido ali naquela aquela escada que é pouco usada, né? Que sai na, nessa rua aí, mais perto da rua do meu amigo, colega de trabalho, que eu gosto dele demais da conta, Rua do Marangon. Foi perdido aí até lá na praça. Você sabia que essa praça aí é uma das primeiras de Tocantins? Praça São José, né? Foi perdido. E foi perdido um celular cor marrom. Pede para quem encontrou ou encontrar, ligar para... Agora que é duro. E eu entender a letra que eu vi. A pessoa ser analfabeta é muito difícil. Jandira, eu botei Jandira, Jandira, né? E tornei pôr na frente outra vez Jandira. Entrega para Jandira, é uma costureira, né? Aí perto da casa do Raimundo, né? O Raimundo Marangon também, se entregar para ele, é a mesma coisa de estar entregando para o dono ou a dona. Falou? Um celular, capa. Marrom. Falou? Foi perdido. Eu tenho um celular aqui, tem tanto tempo, e eu usei muito pouquinho. Mas eu já acostumei com ele, né? Um celular com uma capa marrom. Foi perdido da igreja até na Praça São José. Passando aí para essa escada, pouca usada, que sai da igreja. Não é sai da igreja, vai para a esquerda, não. Vai direto. E já vai sair na rua do Marangon. Falou? Ele foi perdido aí, até na praça, falou? Dado o recado, vou falar mais alguma vez aqui, falou? Vamos prosseguir com música de oferecimento, falou?

0: 8h38.
1: Confirmando, 8h38. Às vezes eu fico pensando assim, como é que a pessoa pode gostar tanto de uma coisa assim, igual eu gosto dessa rádio aqui, né? Fico doido que chega os domingos, né? E o nosso amigo, né? Nosso amigo, meu filho mais velho, Celso, querendo me tirar eu para ir para Belo Horizonte, para ver Lagoa de Pampulha, ver Asa de Adoro, as bolas, um homem de 83 anos, ver umas palhaçadas dessa, né? Falei com ele, não vou por causa da minha obrigação de ir na rádio. Uai, mas o senhor tem tanta obrigação assim? Como é que ele tem obrigação com o dele, né? Né? Ele faz o diário, ele vai sair sexta-feira. Olha, eu posso ficar, eu com 83 anos, posso ficar escutando gente novo, né? Andando para aqui para ali. Vai ele, namorada, e se eu for, vai minha filha também. Aqui é a turma de gente feia, um atrás do outro. Não, eu prefiro ficar aqui, você está entendendo? Para mim cumprir meus 4 dias por mês, que é 4 domingos, né? Que eu trabalho aqui. E gosto demais da conta. Se eu for, eu acho que eu estou desobedecendo, né? Uai, a minha obrigação de domingo é de estar aqui. Agora, a diretoria da empresa não quer eu aqui mais, manda embora. Eu vou apaixonado, mas vou, o que eu vou fazer? A rádio não é minha, né? Tá bom, vamos deixar a conversa fiada por nada. E agora vamos no oferecimento musical que está tendo agora todos os domingos. Falou? Você pode pedir a sua música. Eu estou lá no Celso, qualquer um deles, né? No meu filho, funcionário, que você deixar lá para o inscrito, aí, fala com aquele trouxa para atender o nome, mas escreve bem legível, porque eu não sei ler direito, não. É, põe o nome, seu nome, né? Não precisa de endereço, não. Só nome e o nome da música que você quer ouvir. Eles me entregam e eu passo aqui para a minha cadernetinha, viu? Igual agora eu vou atender o pedido do Zeca da Banana, né? É, quem vai cantar é Rick e Irene. Só penso em você. Se ela fosse uma pessoa, eu ia falar, é direcionada a fulana, mas é a rádio aqui, que eu só penso nela durante a semana, como é que eu vou fazer o programa. Zeca, essa vai para você e vai para o Antônio e vai para todos que eu tenho costume de oferecer música para eles, viu? O Genuário, lá em São Paulo, é o Genuário, a irmã dele aqui, né? Esqueci o nome dela. Ah, Madalena, seu esposo José, porque ela é uma linda música. Eu já, quando eu falo assim, eu já ouvi a música ontem. Eu pedi onde já está escrito. É Felipe Falcão, não. Ah, está aqui, ó. Quem vai cantar é Rick e Renner. Vamos ouvir então? É música boa, hein?

daqui a pouquinho eu dou continuação nessa música, porque o oferecimento musical está muito atrasado aqui e a hora está passando, né? Agora quem vai cantar é Milionário e José Rico. Milionário e José Rico, vamos entrar aqui. É, canção de um amor distante. Amor distante, que chama a música. Milionário e José Rico é quem vai cantar.

Vou tornar a dar um corte, porque o tempo lá vai passando, mas ainda falta muito ainda, mas ainda falta muita música para me completar esse quadro de oferecimento de música. E vem, agora estou nem continuo cantando Cabocla Tereza. Essa música foi isso para todos os ouvintes da Alcance de Coração, porque ela é uma música muito boa, né? Ofereço com especialidade para o Zeca da Banana, porque ele foi lá e achou ruim comigo. Vou levar um retratão meu e botar lá na rádio para você não esquecer de mim. Hoje eu estou falando bastante de você, não estou? Hein? Fala daí um pouquinho do meu amigo Antônio Tiofo. É uma pessoa que eu tenho certeza que ele está com o rádio ligado lá, mas muita certeza, meu Antônio. Vai ouvindo aí, meu filho, né? Tamo junto, tamo junto. Também pro Zezé dos Ferreira, né? Atendi o pedido dele que ele fez. Muito tempo que eu não abro o zap, na hora que eu abri, tá todo verde, a porção de bolinha. Música, pede a Luzia, já deve ter pedido a música dela. Daqui a pouquinho eu vou acabar o oficiamento musical, Luzia. E vou olhar se você passou o zap aqui pra rádio, falou? E vou oferecer essa música pra você. Essa música que chama Cabocla Tereza. Ofereço também para a Madalena, né? Veio aqui buscar um brindezinho que ela ganhou e trouxe um presente para mim. Banana. Mas não é aquela banana que você mostra lá, aqui para você, mostra com o braço, não. É banana daquelas que... Aí, não estou desfazendo, não, mas em começo a gente não acha para comprar, não. Não tem veia nenhuma. É cheia mesmo, né? O esposo dela tem sítio e tem a banana só para despesa mesmo. Madalena, muito obrigado, minha filha, pela pessoa que você é com a gente, em consideração, falou? Muito obrigado mesmo. Que Deus ilumine você, seu esposo, todos os seus familiares, falou? Vou mandar essa música para você e para ele também, também para o seu irmão lá em São Paulo. Se ele passou o zap, eu não vi ainda não. Daqui a pouco eu vou abrir para mim ver, falou? Então vamos ouvir. Cabocla Tereza.

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0: Muito bem! Cabocla Tereza. Apoio Cultural e voltamos já para a última parte do nosso programa. Infelizmente, né? Estou descansado, graças a Deus, dormi bem. Se fosse preciso, né? De tocar aqui até as 5, 6 horas da tarde, eu tocava tranquilo. Né? Você sabe por quê? Não tem nada melhor do que a gente trabalhar numa coisa que a gente gosta. Voltamos já!
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11: Muito bem. Zeca da Banana. Por que eu estou citando mais o Zeca da Banana? É porque deixei de mandar música para ele domingo. E ele vai sempre lá na loja, né? É, não sei se ele constrói para os outros, não sei de vida, né? Dos outros sobre essas coisas. Ele vai muito lá. Então ele foi e me cobrou. Falou, ah, vou pôr um retrato grande meu lá, de jeito que você vai ficar... Olhou para frente, você está vendo ele. Aí você não vai esquecer da minha música. Se você quiser que eu sempre fale o seu nome aqui, deixa escrito, leva escrito. Se eu tiver lá na loja, me entrega pessoalmente. Se eu não tiver, com qualquer um do lado de dentro do barcão, né? Porque senão você chega lá, entrega um freguês que está indo embora, pega aquilo sem ver, põe no bolso, nem sabe o que é. Não, o negócio não é para mim, não. Não, gente que está lá dentro do balcão, eles me entregam, falou? É só questão de me entregar. Igual essa aqui, ó, foi entregue também, ó. É Milionário e José Rico, é que vai cantar. É onde está? Amor Distante. Eu não conheço essa música, não. Essa música deve ser tão bonita, ainda mais com esses cantores. Vamos ouvir Milionário e José Rico. Canta para o Zeca da Banana, Antônio Tiofo e essa turma toda que acompanha a gente tem certeza, né? É, lá de Mulher, Nicolau. Beleza, como é que é? Bom da mãe, bom da mãe, né? E também para o Zé Rubens. Mas o Saulo, a Luzia, lá do Beija Flor, eu ofereço para todos os ouvintes que estão ligadinhos na Alcance FM. Quer ver que modão?

0: Muito bem. E atenção, celular perdido. Mas eu estou olhando aqui uma mancada que eu dei que não tem tamanho, viu? Vai prestando atenção. Celular, capa marrom, ligar para Jandira. Mas não tem o número do telefone que é para ligar. Será que o Maragão passou para mim e eu não notei? Passou, Maragão? Hein? Você conhece o Raimundo Maragão, sabe onde ele mora? Entrega para ele, né? Ou então, aqui na Rádio Alcance FM, que o Maragão anuncia com mais perfeição do que eu. Entendeu? É um celular, capa marrom, foi perdido da igreja, a pessoa desceu direto ali na porta da frente. Ele desceu direto, não foi para as esquerdas, não. E dobrou as direitas lá embaixo, naquela rua do Maragão ali, ó. E perdeu ele dali, da igreja, lá na Praça São José. Um celular com a capa marrom. Ligar para o celular e não tem o número. Maragão não esqueceu de passar isso para mim, não. É eu com a minha lerdeza que não procurei. Mas você está com boa vontade, você se encontrou ou encontrar, está com boa vontade de entregar? Entrega aqui na rádio ou entrega o Maragão na casa dele. Falou? Entregando para ele é a mesma coisa de estar entregando para o dono. Mesma coisa mesmo. Agora são 9h15. 9 horas e mais 15 minutos.
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Muito bem. Mais beleza musical. Agora um nome feio, uma música aqui. Mas o que que de fazer, né? A gente tem que falar, né? Vá pro inferno. Mas isso é nome de música, né? Mas tem ela, a gente tem que falar. Ofereço para todos os ouvintes da Rádio Alcance FM, inclusive para o Zeca da Banana.

Muito bem, é o rei dos cantores, né, gente? Rei dos cantores, nos fazendo os outros mais. Os outros também são bons. Mas Chitão e Chororó é diferenciado.

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1: Muito bem. Falta só essa e mais um para o oferecimento deste domingo, falou? E domingo que vem, espero de ter mais, falou? Se Deus quiser. Então vamos ouvir. Esta noite sonhei com você, milionário e José Rico. Não, essa e mais um, ainda falta mais um ainda. Para você, Zeca da Banana, e para todos ouvintes da Alcance FM.

Muito bem. E essa música é um pedido especial do Quinzinho. Eu ontem lá na praça, né, tomando lá uma cervejinha sem álcool. Se vocês verem lá na praça tomando cerveja, pode ler lá no rótulo da garrafa que está escrito isento de álcool. Eu, não é ninguém que proibiu, só uma pessoa que proibiu. Eu mesmo, não posso tomar bebida com álcool, que pode me prejudicar, entendeu? Não é porque eu estou com um problema, não. Mas eu estou tomando cerveja agora sem álcool, muito boa, viu? É pena que é cara, R$8 uma garrafinha, mas é isso que daí. Então, na hora que eu estava saindo de lá, eu falei com o Quinzinho, falei, se você já está acordado, ele deu uma risada. Falei, que é isso, eu não estou dormindo nada depois da minha noite, não. Ô, Quinzinho, seu pedido musical vai ser atendido agora. Teodoro Sampaio, que vai cantar para você e para todos os ouvintes da Alcance FM, Os não. Quatro cantos da casa. Como é que tá? Você tá dizendo que essa casa de Teodoro Sampaio é essa sua que você mora nela? Não é não. É a casa que todos nós traz no coração e na memória, em dois lugares. No coração, essa pessoa é bom, né? E na memória é para poder recordar. Então, essa casa é desse jeito. É de nós todos que tem essas duas coisas, consciência, né? Ama a Deus primeiro e depois as coisas que tem, amigo. Então vamos ouvir. Quarto canto da casa com Teodoro e Sampaio.

Muito bem, acabou a música pela metragem, mas tá bom também, né? Então agora é que eu vou atender o pedido do Quinzinho, porque deu uma zebra aqui, vamos ver se agora vai. Quatro cantos da casa.

Muito bem, muito bem, muito bem. Linda música, né? E agora, o poder do Criador. Canta João Carreiro e Pardinho. Segura que a bola é boa.

Muito bem. Telefone no ar. Leandro e Leonardo, comadre e compadre.

0: obviously.
1: Muito bem. E agora nós vamos ouvir Fundo da Grota com o Alemão. Ofereça a música. Espera lá. Vamos lá, aqui que tá acabando o nosso programa. Uma moça perdeu um celular com a capa cor marrom. Ligar para... Não tem o número aqui. Será que o Maragão passou o número para mim e eu com a minha cabeça louca não anotei? Mas você fala o seguinte, você achou, está com boa vontade de entregar, entrega o Maragão na casa dele, Raimundo Maragão. Mora ali na entrada, quem vai daqui vai lá, acabando de descer o morro ali do bairro São José, aonde Tocantins começou, né? Então, ou entrega aqui na rádio, que vai para as mãos do proprietário. É um celular que tem a capa marrom, entendeu? Perdeu da igreja, desceu na... saiu na porta principal ali, ó, e em vez de entrar para a esquerda, naquela descida que vem para a rua do cinema antiga, né, para o jardim, ele passou direto e desceu a escadaria ali. Mas ali não tem escadaria mais não, hein? É na rua do Maragão, que ele desceu e perdeu da igreja até no Largo. Até no Largo ele perdeu, essa pessoa perdeu o celular cor marrom, a capa dele. Falou? Faz um favor, entrega o Maragão ou aqui na rádio Alcance FM, falou? E essa música é com Alemão do Forró, Fundo da Grota. Eu ofereço essa música para o Nelinho Toledo, esposa, René Toledo, seu primo e esposa, e também para o meu sobrinho Marquinho. Vamos ouvir então?

Não quer sair não, hein? Ó! Oh. Volume aberto, tá tocando, tá movimentando, mas tem um problema aqui com um sinal que está saindo, aonde a gente dá o entre, tá tampado com... Eu vou te dizer...

0: melhor. Muito bem, tive que cortar a música, porque, ó, já são 10:01. Fica todos com Deus, né? Fica com as melhores 20 da semana, falou? Volto domingo. Espero que o programa saia bom. Ficou 1, 2, 3, 4, 5, 6. Zap sem eu ler, viu? Porque é muita coisa para a cabeça de um analfabeto. Aqueles que passou zap eu não li, vai me desculpar, falou? Me desculpa mesmo. Mas bom também, né? Acordei era 3 horas, esperando dar 4 horas para poder vir para cá. E eu tenho já meus bastante anos de idade, né? Acorda mais cedo um pouquinho, né? E passa essa zapaiada para primeira parte do programa. Depois vem o oferecimento musical. Igual eu já disse, quer ouvir uma música de seu gosto? Escreve num papelinho o seu nome e o nome da música. Basta isso, não precisa endereço, não precisa nada. Seu nome e o nome da música. Entrega lá na loja. Se eu tiver lá, entrega a mim mesmo. Se eu não tiver, pode entregar qualquer um lá que vem na minha mão. Falou? Muito obrigado. Fica todos com Deus, né? O programa hoje saiu até mais ou menos. Graças a Deus. Espero que todos saiam desse jeito. Tchau, pessoal. Fica todos com Deus. 104 FM.
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2: 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Essa é Suma ZYL623 104,9 Alcance FM. Eu sou o Alisson Júnior e a partir de agora começa as 20 mais da semana.
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5: E aí, tudo bem? Tudo jóia? Chegando para mais um fim de semana, aqui nas 20 mais da semana, comigo mesmo, o César Pitt, destacando para você as músicas mais tocadas pelo mundo, pelo nosso Brasil. E é claro, você confere também com a gente aqui na emissora, na nossa programação. Obrigado pelo seu carinho, pela sua companhia. Fique com a gente a partir de agora e curta muito sucesso.
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0: 17ª posição, Ariana Grande, Come Good, It's a Woman. Na 18ª, Bruni e Davi. E essa boca aí com Luan Santana. 19ª, Atitude 67, Bom Regalar. E a 20ª, Loki Matocós com Big Dead Play. Aqui nas 20 mais da semana. A gente já dá um tempinho, tá começando? Voltamos já.
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2: 10h21.

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18: 10:35.
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22: Obrigado pelo seu carinho, você que curte a gente tem com o seu radinho em casa ou também pelo aplicativo pela internet, sempre conferindo o teu fim de semana e fazendo essa companhia agradável pra gente aqui nas 20 mais. Obrigado, Igoros, pelo carinho, aquele abraço super carinhoso.
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22: Cleiton Romário.
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0: 13ª posição, Grupo Bom Gosto, Padre Esquerdo, Olho Azul, 14ª. Bruno Mars com Locking of Heaven. 15ª com 11, Vanessa Dançar com Você. E a 16ª, Não Existe Mais, Cleide Romário, O Grau Bateu. Fique ligado, conectados com a gente por aí no sucesso. Eu volto já.
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2: 10h48.
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2: Uma noite eu tive um sonho. Sonhei que estava andando na praia com o Senhor. E através do céu passavam cenas da minha vida. Para cada cena que se passava, percebi que eram deixados dois pares de pegadas na areia. Um era o meu e o outro era do Senhor. Quando a última cena da minha vida passou diante de nós, olhei para trás, para as pegadas na areia, e notei que muitas vezes

caminho da minha vida, havia apenas um par de pegadas na areia. Notei também que isso aconteceu nos momentos mais difíceis e angustiosos do meu viver. Isso entristeceu-me deveras e perguntei então ao Senhor: Senhor, tu me dissestes que uma vez que eu resolvi te seguir, tu andarias sempre comigo, todo o caminho. Mas notei que durante as maiores tribulações do meu viver, havia na areia dos caminhos da vida apenas um par de pegadas. Não compreendo por que, nas horas que eu mais necessitava de ti, tu me deixaste. E o Senhor então me respondeu: meu precioso filho, eu te amo e jamais te deixaria nas horas da tua prova e do teu sofrimento. Quando vistes na areia apenas um par de pegadas,

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10: 11:04.
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15: Sou César Beat, todo fim de semana tô com você por aqui, trazendo sempre música boa nas 20 mais da semana. Aquele abraço super carinhoso, obrigado aí pela sua companhia, sua audiência.
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15: Tate McRae.

0: Música 11.
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0: é Team Choice. A décima ficou com Simone Mendes, Dona Brahma, a décima primeira de Propósito, Guerrei foi Moleque, e o som de Quid com Ted McQueen. A décima segunda, aqui na Exige Mais a Semana. Voltamos já.
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2: 11:18.
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1: Já estamos de volta, agradecendo o carinho para você que tá em casa, no carro, no trabalho, sempre fazendo essa companhia agradável com a gente todo fim de semana. O encontro é certo, é marcado por aqui, trazendo sempre as 20 músicas mais tocadas, mais solicitadas, nas 20 mais da semana.
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1: Ava Max.

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0: Quem da posição mais saibos com Angels Like You, a sexta ficou com Henrique Juliano, Novo Eu, sétima Dilcinho, Sou Pagodeiro, e a oitava Babax com Rus, Locking Down. Aqui nas 20 mais da semana, já a gente volta, conectando com você, com as campeãs dessa edição.
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2: 11:44.

Obrigada, gente. Obrigada. Obrigada. 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

0: Poxa. 11:57.
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0: Verdinho.
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3: Já estamos de volta ao meio de volume nas 20 mais da semana, quitando por aqui as cantias.
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3: Edson Way.

0: Queridíssima Cleite Romário, com a participação da Latana, Desapaixona, segunda Terrugem me bloqueia, terceira JPS, Valeiro Dia, e a quarta Edson Way com Dai Pepsi. Gente, ficando por aqui mais uma edição das 20 mais da semana. Eu volto de encontro marcado certinho, nesse mesmo horário, nessa mesma emissora com você, trazendo sempre as músicas mais tocadas, mais pedidas, mais solicitadas nas 20 mais da semana. Um abraço super carinhoso do César Beach e até a próxima.
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3: Meio-dia e 37.
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0: lugar. 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

0: 1h56.
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18: 12 e 4.
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0: 12h52.
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2: 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Essa aí é uma homenagem ao

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1: Alô?
2: Alô, tá falando?
1: Quem tá falando?
2: Aquele menino de rua, posso falar com você?
1: Oi?
2: Posso falar com você?
1: Nossa, o moleque de rua me ligando. O que foi, Pepe? Moleque de rua me ligando aí. Dá o tanque. Quer beber? Não. Deve ser moleque de novo. Alô?
2: Alô, tá falando?
1: O que você quer, moço?
2: Eu quero cantar uma música pra você.
1: Você quer uma música pra mim, é?
2: Você vai cantar pra você?
1: Deixa, eu tô com o teclado ligado, eu vou soltar a batida e você canta, vai.
2: Escuta aí, beleza?
1: Há um tempo, hein? Tá ouvindo aí?
2: Beleza!
1: Quando eu mandar você cantar, você canta, tá?

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21: 13h36.
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0: 3h53.
1: Nine caiu passos.
2: Sem isso aqui. Guimê na voz. Vamos assim, ó.

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13: 4h36.
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1: 4:38.

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16: 34.
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2: 6 e 7.
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1: Toca o negócio aí.